Bom, aqui, a primeira da noite é Estrela Nordestina, quadrilha infantil aqui de Fortaleza mesmo. É a primeira da noite, daqui a pouco a gente libera o tempo, faz a abertura oficial. Enquanto isso, visitem as nossas barracas, visitem os nossos barraqueiros. Tem comida típica, até aqueles pratinhos tradicionais também para você, para sua família. A gente tem bastante espaço aqui do lado direito da quadra, do lado esquerdo. Só lembrando, né, Netinho, já estamos ao vivo transmitindo já o início aí pelo site da FM Benfica. Já tá tudo ao vivo pra galera que tá em casa, tá no trabalho, que vai acompanhar a gente nessas duas, tá certo?

Nossa, boa noite. Você que tá chegando agora, hein? Fica à vontade, tem espaço aqui do lado direito, tem bastante espaço. Já já vamos fazer a abertura oficial, como eu falei. Já já vamos chamar a primeira quadrilha da noite. Tá certo, gente? Já estamos ao vivo através do site da FM Benfica para você acompanhar todo o evento, onde você estiver, em casa, no trabalho, em qualquer lugar. Você vai acompanhar todo o evento, não vai perder nada. Tudo transmitido através do site www.fmbenfica.com.br. Muito fácil, é só entrar no site da FM e você vai acompanhar todo o nosso evento de onde você estiver, tá certo, gente? Primeira quadrilha já já vai se aproximar para a gente abrir o tempo, fazer a abertura oficial e a gente dar início a esse evento maravilhoso, tá certo? Todo mundo convidado, convida mais alguém, liga para alguém para vir para a praça para acompanhar a gente, tá nessa festa.

aqui com a gente. 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Os quiosques também, tá todo mundo preparado, só esperando você e sua família.

Igor, daqui a pouco eu tenho a primeira quadrilha, né, Igor? Daqui a pouco, hein? Louro, melhorou, né, Louro? Mais perto, né? Tá mais perto, né? Agora tá melhor, né? Ai, rapaz, até a voz sai de outro jeito, rapaz. Daqui a pouco, a primeira quadrilha da noite. Estrela Nordestina. Quadrilha infantil fazendo a abertura do nosso festival Circuito Viva São João. Daqui a pouco também irei fazer a abertura oficial do festival na íntegra. Para você que está acompanhando a gente aqui na Praça ao Vivo e também através lá do site da FM Benfica. Sejam todos bem-vindos, fique à vontade, tem espaço aqui para você e para sua família. Toda a estrutura já está montada, só aguardando você para essa festa maravilhosa.

0: Cadê a quadrilha? Já está preparada? Já? Quadrilha já está preparada? Já está tudo no ponto aí? Cadê a quadrilha? Representante da quadrilha também? Já convido o representante, né, meu presidente? Para vir aqui no palco, né? Representante da quadrilha, estrela nordestina. Por gentileza, comparecer no palco para passar a mídia, passar as informações. E a quadrilha, cadê? Já está preparada? Já se aproxima aqui da quadra já. Vamos já fazer a abertura oficial.
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0: Vamos lá, meu povo, vem! Quase tudo já preparado para fazer a abertura oficial. Igor, já tá tudo ok, né, Igor? Cadê a quadrilha? Tá preparada já? Estrela nordestina. O representante da quadrilha, por gentileza, comparecer no palco. Já para passar as informações, representante da quadrilha, estrela nordestina. Nossa, boa noite. Mais uma vez, você que tá chegando agora, sejam bem-vindos. Vai convidando mais gente, a festa só está começando, hein? Nosso festival só está começando.
1: Chegou a minha vez, Arraia Bel Marques, sejam bem-vindos. 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
0: Daqui a pouco eu vou anunciar a estrela nordestina, infantil de Fortaleza. Na programação também teremos Raio de Sol Infantil de Fortaleza. Também teremos a quadrilha Asa Branca Infantil lá de Caucaia. Em seguida, Estrela do São João também de Fortaleza. Iremos receber também no nosso festival Cheiro da Terra, diretamente de Baturité. Teremos também na programação a Junina Legado de Paraipaba. E finalizando a noite, teremos a Ceará Junino aqui de Fortaleza. Essa é a programação para você que está acompanhando tudo. Para você vir aqui torcer, vibrar e participar com a sua quadrilha.

Deixa eu fazer uma pergunta aqui. Cadê a quadrilha? Tá preparada aí? Dá pra ouvir a quadrilha, né? Quadrilha, levanta a mão aí, mostra pra mim que tá todo mundo preparado aí. Tá todo mundo alegre, tá todo mundo já só na expectativa pra poder vir participar, hein? É isso aí, você que tá chegando agora. Já já vou fazer a abertura oficial e já colocar a primeira quadrilha para se apresentar, tá certo? Vocês que vão chegando assim aos poucos, eu vou atualizando vocês de tudo que vai acontecer na noite de hoje. A gente vai se comunicando, a gente vai conversando, tá certo? No decorrer da noite a gente vai conversando, eu vou explicando para vocês as quadrilhas que vão dançar, o que vai acontecer de novidade, tudo isso e muito mais, eu vou estar passando para vocês.

0: Meu presidente Mesa, já foi alguém já aí no palco? Ah, tá indo agora, né?
1: No dia da feira, agora sanfona com

0: sabe gravar esse negócio. É.
1: Vamos lá, deixa eu me aproximar aqui.
0: Agora a sanfona começa a tocar.
1: Meu presidente, já tá tudo certo aí com vocês também. Vou só falar o regulamento. DJ, se possível tirar a música, eu agradeço pra gente fazer a abertura. Vamos lá, meu povo, boa noite, senhoras e senhores, muito boa noite a todos vocês que estão aqui presentes, boa noite a você que está em casa também acompanhando a nossa festa, o nosso festival através do site da FM Benfica. Estamos ao vivo trazendo para você esse festival maravilhoso, essa festa maravilhosa para você e para toda a sua família. Ao vivo, aqui diretamente com essa festa linda, é o Festival Circuito Viva São João. A realização é dele, vereador Michel Lins e também do Instituto Viva Bairros. Queremos agradecer a Prefeitura de Fortaleza, também o Governo do Estado, por essa festa maravilhosa. É a primeira noite, meu povo, então sejam todos bem-vindos, porque a partir de agora, a partir desse momento, eu vou convidar a primeira quadrilha da noite, Estrela Nordestina Infantil! Palmas! Lembrando que vamos liberar 15 minutos, né, meu presidente? Essa regra é válida para todas as quadrilhas. A gente libera 15 minutos, que é para a quadrilha entrar com o cenário, fazer a volta de apresentação e a quadrilha que tem regional também já plugar e testar tudo. Em seguida, a gente libera os 35 minutos padrão da quadrilha e, por último, a gente vai liberar os 5 minutos da quadrilha, tá certo?

Certo, gente? Todo mundo entendeu? Essa regra é válida para todas as quadrilhas, tanto da noite de hoje como da noite de amanhã. Presidente, o tempo está na quadrilha, né? Quadrilha, 15 minutos! Tempo! Vai!

Pessoal do telão, comparecer aqui no palco. Meu presidente, a quadrilha já pediu para parar o tempo para a gente começar, tá certo? Vamos lá, meu povo! Nossa, boa noite novamente a vocês. Sejam bem-vindos. Festival Circuito Viva São João. Realização é dele, vereador Michel Lins, e também do Instituto Viva Bairros. A partir de agora, a partir desse momento, em julgamento, quadrilha Estrela Nordestina!

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É isso aí, meu povo, a primeira quadrilha da noite. Vamos liberar o tempo, né? Como é padrão, a gente libera os 5 minutos para a quadrilha. Quadrilha, 5 minutos liberado para a retirada de cenário. Tempo de 5 minutos, tá certo? Você que chegou agora, meu povo, muito boa noite a você. Essa é a primeira quadrilha da noite, quadrilha infantil, estrela nordestina. A primeira quadrilha a se apresentar com a gente na noite de hoje, na nossa abertura oficial. A próxima quadrilha já está aqui na praça também. Já já vou falar o nome da próxima quadrilha, anunciar para vocês também. É tudo rapidinho, vai saindo uma, entrando outra, tá certo? Tudo rápido. A próxima quadrilha é Raios de Sol, já está aqui na praça também. Já já a gente libera o tempo para ela, tá certo? Mas daqui a pouco, gente, vamos ter a apresentação do humorista, né? Vocês já ouviram falar daquele humorista, Mução, né? Quem já ouviu falar aqui daquele humorista, uma Mução, da rádio, da rede social, né? Tem gente que gosta, né? Tem as pegadinhas do Mução, né? Aquele negócio todo. Vamos já já receber o Mução da Shopee, tá certo? Vai já estar aqui na quadra, né? Vai dar uma palhinha também, vai dar o ar da sua graça também no nosso festival. Mução da Shopee, ele já está preparado, já está no camarim, já o Mução? O Mução já está no camarim, já? Já? Tá certo, vai atendendo ele aí com água de coco, daqui a pouco vem o Mução pra gente, tá certo? Bom, você que está acompanhando tudo ao vivo, estamos aí pelo site da FM Benfica, transmitindo tudo para você ao vivo, né? Transmitindo todos os momentos desse festival maravilhoso, né? Presidente, já zerou aí? Vou chamar o humorista, né? É meu Fernando, o Mução já está preparado? Já aí, Fernando, pra gente convidar ele para brincar com a galera. Produção, próxima quadrilha, Raios de Sol, já prepara a quadrilha também, aqui o cenário. O responsável da quadrilha também já pode subir aqui no palco já para acertar tudo, tá certo, gente? É o circuito Viva São João, primeira noite, trazendo para você as quadrilhas para se apresentar para você. A realização é dele, vereador Michel Lins, e também do Instituto Viva Bairros. A gente agradece o apoio da Prefeitura de Fortaleza e também do Governo do Estado do Ceará. Quero convidar agora ele, o humorista, está aqui com a gente pela primeira vez, né? Tira ele do camarim, vai. Traz ele para cá. Isso. Com vocês, com as palmas de vocês. Olha, o Mução da Shopee, meu povo. Cadê as palmas para ele? Palma, bater palma para o rapaz, ó. Humorista Mução da Shopee. Filho, boa noite, seja bem-vindo. Se apresente aí para a galera, está todo mundo esperando. O pessoal chegaram foi cedo aqui para lhe ver.

0: Negada, gostei dessa menina, eu gostei daqui, viu? Cheio de gente bonita, olha aí, rapaz. Negada, boa noite! Ô, povo bonito, né? Não, eu quero uma boa noite mais bonita. Ó, você tem que dar uma boa noite bonita pra negada saber que aqui tá lotado, entendeu? Nem que seja de muriçoca, tô brincando. Negada, é o seguinte, pra quem não me conhece, tá? Eu sou grande humorista, Moção, né? Tem a minha produção que tá ali, ó, Francisca. Rapaz, ô, mulher bonita, né, rapaz? Parecendo uma onça hoje. Aí em casa a mulher também é onça, viu? Porque sabe que as maridas, quando a mulher é brava, né? Quando pega o marido, mete a chibata, tem medo. Deus me livre, esses maridos de hoje em dia. Olha, atenção, homens casados, pelo amor de Deus, não faça raiva a mulher não, porque senão vocês apanham, viu? Deus me livre. A mulher já tá de onça ali, ó, pelo amor de Deus. Pessoal, é o seguinte, eu quero fazer pra vocês uma coisa. Tem um menino, meu filho é tão inteligente, eu tenho um menino de 5 anos. É inteligente, meu filho. Eu disse pra ele, meu filho, vamos viajar pro interior, vamos? Ó, pra você não pagar passagem, você diga pro motorista que você tem 4 anos, tá bom? Tá bom, papai. Nós subimos no ônibus, né? O motorista perguntou assim, meu filho, você tem quantos anos? 4 aninhos. E você vai fazer 5 quando? Quando eu descer do ônibus. Olha aí, mancha. Menino é igual a peido, só aguenta o seu, né? É desse jeito. Olha ali, ó, o pessoal ali, as crianças. Olha ali a vózinha, tudo bom? Ô, corra linda aí, bem novinha, bichinha. Olha, tudo bem? Como é seu nome com todo respeito? Hã? Wanda, nome bonito, né? Olha aí. Wanda, você... Posso cantar uma música pra você? Uma música, posso? Ela é, né, a bichinha, gente boa. Você gosta de música, Wanda? Gosta de música? Gosta mesmo? Por que não comprou um som, minha filha? Tô brincando, viu? Você conhece a Calypso? A Joelma, conhece a Joelma? Vou cantar uma música pra ela, né, que eu inventei aqui, né? Wanda Calypso. Mais ou menos assim, ó. Wanda, olha pra mim, minha filha. Olha pra mim. Tá me vendo, tá, Wanda? O bichinho tá com óculos, né? Às vezes não consegue enxergar direito, né? É, você mora aqui mesmo, Wanda? Mora? Mora aí, sentada? Não pode não, mulher. É sua filha aí? É sua filha, é? É sua filha. Eu percebi só pela tristeza dela. Tô brincando, viu, amiga? Vou cantar a música pra ela assim, ó. Tudo começou naquela festa. Chamei a Wanda pra dançar. Era uma catinga de macaco, uma catinga de sovaco, uma catinga de gamba. Chama! Dá certo não, né? Brincadeira, viu, Wanda? Wanda, me diga uma coisa, você é casada ou você é solteira, minha filha? Casada. Com ele ou com ela? Com ele, né, claro. Me diga uma coisa, com todo respeito, minta não, fala a verdade. Se você não fosse casada, você tinha coragem? Eu também não tinha, não. Sabe por quê? Pessoal, não tem sorte com sogra, negada. Eu tive 3 sogras, morreu todas 3. Olha, a primeira sogra foi lá pra casa, tomou sopa envenenada e morreu. A segunda foi lá pra casa, tomou sopa de novo e morreu. A terceira, 300 mil pauladas na cabeça. Sabe por quê, Wanda? Só porque a véia não quis tomar sopa, mulher. Mas se eu fosse namorar com a Wanda, eu dava de presente pra mãe dela uma cama redonda. É porque cobra dá uma enrolada, né? Brincando, viu? Eu quero aqui as crianças para brincar comigo, né? As crianças. Atenção, criança. Quem quer brincar, levanta a mão aí. Quem quer brincar, as crianças. Ó, o bichinho ali, ó, o bichinho. Tudo bom, mulher? Aqui parece uma modelo, ela, olha. Toda chique, maquiada. Cadê o pessoal do Parque Araxá, hein? Eu quero ver a alegria. Quem tá alegre, bate palma bem forte aí. Bem forte, as palmas, vamos. Cadê as palmas, ligado? As palmas. Eita, menino. Tem que ser bem animado, né? Aqui é o rapaz que grava, né? Tudo bem? Olha, oi, forte, bonito. Tá namorando, meu filho? Tá, né? Como é o nome dele? Tô brincando.
1: Sim, é você. É, por dentro é essa. De dinheiro é osso. Parece que é na rapé. Cadê a segurança?
0: Chama! Eu quero chamar aqui para as crianças para brincar comigo. Vocês podem brincar com a gente? Pode? Vocês podem brincar com a gente para ganhar o brinco? Pode? Quem é que vai brincar com a gente aqui? As crianças. Aquele ali vai, aquele ali, ó. Bora, macho. Tá com vergonha de quem, potência? Bora, mago rei. Anda. É o Manuel, né? O Manuel tá com vergonha, bichinho. Tem a vergonha não, Manuel. Quero agradecer aqui meu amigo vereador Michel Lins. Potência forte, potência máxima. Pense no caba desenrolado. Chama, menino. Olha aí. Nosso locutor estourado aqui, gente boa. Capa bonita, todo arrumado, né? Gostei do estilo dele. Meio acolchado pra cá, não acolchado pra lá. Chama. Eita, Potência. E aí, Potência? Vamos fazer o seguinte. Cadê o DJ? Eu quero ver o DJ. Eu quero ver a cara do DJ, porque esse DJ tem cara de sem vergonha. Deixa eu ver a cara dele. Ei, DJ, rapaz, tu é foda, né, macho? Macho velho. Cadê tu que eu não tô vendo? É aquele ali, cabeça branca, é? Só pode ser ele ou esse novinho aqui? Tá parecendo DJ Lima. Cadê ele? Chama, menino. Daqui a pouquinho tem quadrilha, né, pra vocês. Bora, criançada. Quer que vai ficar com a gente pra ganhar brinde aí? Tem alguma criança, não, pra brincar aqui com a gente? Cadê as crianças, hein? Estão tudo com vergonha de brincar. Chama, menino. Gravou aí, gravou? Grave bem, viu, pra poder sair na televisão, viu? Quem não sabe vai sair na televisão amanhã, segunda-feira, né? Do 90, barra pesada. Quer agradecer meu amigo que tá filmando aqui, qual é o nome do rapaz? É o Matheus, o rapaz, gente boa, trabalhador, humilde, né? Acabou humilde, nunca levou, só um pouquinho. Tô brincando, Matheus. Olha a tua mulher, escuta agora, hein? Ó, atenção, você que tá aí, do outro lado, viu? Não sei, é verdade não, viu? A esposa do Matheus, né? Como é o nome da esposa? Juliana, um abraço pra você, viu? Depois eu vou lá almoçar lá, viu? Vem que seja um ovo. Um abraço, chama! Potência. Ó, o bichinho aqui. É seu filho, né? O pai dele sabe? Às vezes, né, o bichinho? Só tem ele, não tem mais. Tá bom, né? Chama! Cadê as crianças, hein? As crianças não vão brincar comigo, não? Pra ganhar brinde, né? Tem algodão doce, né? Olha. Eita, menino. E aí, pode ter o celular do homem aí, ó. Eita, celular do homem é bom, hein? Agravou ali já a minha onça ali? Onça pintada? Ela é a produção. Cadê os adultos para ficar com nós? A casca quer brincar, né? Os meninos estão com vergonha de brincar hoje. Olha só, porra, bonito. A outra ali que tá filmando ali também, ó, mulher pra filmar a gente aí. Como é o nome da mulher? Como é seu nome, Potência? Naná. Naná, olha aí. Mora aqui? Mesmo, por aqui? Ô, curra boa, né? Um abraço aí pra você aí, viu? Chama. Eita, Potência. Deixa eu falar aqui com os jurados, né? Conhecer os jurados. Eita, menino, o povo tudo escrevendo. Coisa linda é os jurados, né? Por potencial. E aí, negada, tudo bem? Olha aqui, esse aqui, rapaz. Como é o seu nome? Vou falar com ele aqui agora. Vai subir. Eu gosto de brincar com o povo. Como é o seu nome?
2: Rogério Moraes.
0: Rogério Max. Chiquesme, rapaz. Tá tudo certo aí, meu filho?
2: Tranquilo.
0: Tranquilo? Daqui a pouco já tem a nota, né? Pra quem ganhou, né? E você é quem?
2: Renato Barbosa.
0: Renato Barbosa, olha aí. O homem do bigode bonito. Adorei o bigode dele. Chama. Esse aqui também tem cara de atriz. Tudo bem? Boa noite.
3: Boa noite.
0: Seu nome?
3: Jamile.
0: A Jamile, potencial, viu, aqui também. Tá tudo certo aí, não tá? Daqui a pouquinho tem a nossa decisão, né? Nota. E essa aqui é quem?
4: Tainara.
0: Tainara. E essa aqui é aquela índia mesmo, Tainara, né? Mas não é índia não, viu? Eita, menina, essa aqui também. Qual é seu nome?
4: Carla.
0: É a Carla também que está aqui também. É isso aí, é jurada, viu, gente? Já, daqui a pouquinho vai ter, ó, a quadrilha dançando pra gente. E no final vamos saber quem foi que ganhou, né, essa quadrilha? Chama! Potência! Pronto, circuito de São João, né? Viva São João! Chama! Bora lá, vamos gravar, né? Atenção, Potência! Daqui a pouquinho vai ter aí transmissão ao vivo. É só testando, né? Vamos lá, gente. Olha, daqui a pouquinho você que tá aí, ó, grava a gente. Vai ter também a gravação ao vivo pra você aqui, ó, do circuito, né? Pessoal, circuito Viva São João, aqui é o melhor, viu? Chama, menino! Então você que tá em casa, vem pra cá que tá tempo ainda, viu? Já tem muito arraiar. Muito show pra vocês. De novo, né? Que deu errado aí. Corta. Tempo real, pronto. Vamos lá. Olha, gente, daqui a pouquinho vai ser transmitido todo tempo real pra vocês, tá bom? Então, Circuito Viva São João vai ser transmitido já, ao vivo. Então, vamos lá, viu? Toda a galera pode assistir, que aqui é só alegria. Chama! Potência! Meu amigo Lutoa, contigo, chama.

0: É com você, meu patrão. Chama, Mago Rei. Quem quiser seguir nas redes sociais aí, gente, chama lá. Potência Máxima, bota lá. Moção da Shopee. Muita visualização, graças a Deus. E daqui a pouquinho, se Deus quiser, no outro mês, é aonde vou estar aí, no SBT, hein? Programa Patrícia Bravanel. Mandando um alô pra toda a galera aqui do Parque Araxá. Chama!
1: Valeu, valeu, Moção. Muito obrigado pela sua participação. Vamos lá, meu povo, hein? Daqui a pouco, a segunda quadrilha da noite. Raios do Sol já tá se preparando. Já já eu anuncio pra vocês a quadrilha, tudo direitinho, tá certo? DJ, bota o forrozinho pra galera dançar, cantar e se divertir. Daqui a pouco eu volto com mais uma quadrilha pra você no Circuito Viva São João. Solta o forró, DJ, pra galera dançar, se divertir, aproveitar essa noite maravilhosa. A primeira noite da gente, hein? Daqui a pouco tem mais quadrilha pra você, muito mais festa, tá só começando, hein? Só começando o nosso circuito, trazendo para você sempre as melhores quadrilhas do estado do Ceará, tá certo? Vamos dançar o forrozinho agora, porque daqui a pouco tem mais uma quadrilha. Vou anunciar para você também as quadrilhas da noite de hoje. Daqui a pouco tudo isso e muito mais, hein? Agradecendo também, DJ, agradecendo os nossos amigos barraqueiros. Visitem as nossas barracas, aproveitem tudo que eles prepararam. Tem comida típica, tem aquele pratinho tradicional. Nos quiosques também tem tudo de bom para vocês que preparamos para essa noite especial. Você é nosso convidado, convida a galera, visitem as barracas, os quiosques e aproveite essa noite, hein? Você que tá fora da quadra, a gente tá com telão também, tá certo? Para você acompanhar ao vivo. Vamos de forró! Solta o som, DJ!

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Deixa eu fazer um convite a vocês. Fazer um convite a você que está chegando agora, que está acompanhando a gente também na transmissão. Teremos aqui um telão transmitindo o jogo da seleção brasileira. Tá certo? Tá todo mundo convidado para vir assistir aqui. Haverá um telão ali transmitindo o jogo da seleção brasileira. E logo após o jogo, teremos uma banda tocando bastante forró para você, animando o seu domingo, tá certo? A banda é Rick Bandra, tá certo? Rick vai trazer um repertório atualizado, vai botar todo mundo para dançar aqui, tá certo? Então tá feito o convite para você, para sua família, vem assistir o jogo da seleção brasileira aqui no domingo, tá bom, gente? Nosso convite, hein?